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Se esta música lhe traz uma lembrança muito especial, então deixe-me convidá-lo a não sair daí e a fazer-me companhia nesta grande viagem com as músicas mais calmas da sua M80. Este é o M80 Ballads. Até às duas.

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5: Bom dia, bem-vindo. É o Despertador M80. Hoje o dia começa com céu muito nublado e com boas abertas à tarde, mas previsão de chuva no litoral norte e centro e uma pequena descida da temperatura mínima. Vamos à música com Laura Branning.

0: Delfins com a Baía de Cascais. Bom dia, bom feriado. Assinala-se o Dia do Corpo de Deus, uma celebração católica ligada à Eucaristia e assinalada em Portugal com missas e muitas procissões. A festa nasceu no século 13 e foi instituída pelo Papa Urbano IV em 1264. Aqui em Portugal, este feriado chegou a ser suspenso entre 2013 e 2015, mas voltou ao calendário em 2016. E há uma tradição muito bonita em várias terras do país. As ruas enchem-se de tapetes de flores feitos durante a noite por moradores e voluntários para a passagem da procissão. Acontece, por exemplo, em locais como Ponte de Lima, Caminha, Melgaço ou Vila do Conte. Portanto, de facto, é um dia para muita gente de fé, de tradição, também de muito trabalho comunitário, mas também é uma quinta-feira em que, vamos lá ver, a sexta-feira fica logo com cara de ponte, não é? O pessoal pensa, se calhar mete a sexta e aproveita umas mini-férias. Se for o seu caso, umas boas férias para si ou bom trabalho, sempre ao som da M80, porque estamos cá para isto mesmo, para lhe dar a banda sonora perfeita para o seu dia-a-dia com as músicas da sua vida. E vem aí sete seguidas. Começam com Everything But a Girl, depois a Pedra Linhosa e vem também Freddie Mercury.
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0: Caminho das 6 da manhã, bom dia. Este é o Despertador M80. Bom dia, madrugadores. Há muita gente que acorda mais cedo para práticas de autocuidado, para fazer uma caminhada, uma corrida, exercício físico ou meditar. E, na verdade, são boas práticas que todos devíamos ter. Parece que é muito fácil cuidarmos de nós, mas depois mete-se a vida, não é? E nunca temos tempo. 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É agora dia 9 de junho, no Coliseu de Lisboa. É às 9:30. A banda de Martin Lavac e Nick de Virgilio, acompanhada pela Orquestra Sinfónica de Lisboa, celebram a música dos Genesis, assim num concerto único de fusão do rock com o sinfónico. Portanto, isto é muito especial, muito único, e para quem é apreciador dos Genesis, é de facto uma oportunidade de uma noite assim fora da caixa, para descontrair, uma noite inesquecível, onde a força do rock progressivo se encontra com a grandiosidade de uma orquestra sinfónica, numa celebração sublime da música intemporal dos Genesis. 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

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Neste dia, em 1983, Every Breath You Take dos Police começava uma temporada de 4 semanas no número 1 do Top de Singles no Reino Unido. Foi escrita pelo Sting numa altura em que se estava a separar da primeira mulher. Parece uma música romântica, mas na verdade retrata um amante possessivo. Every Breath You Take ganhou 2 Grammy, Canção do Ano e Melhor Performance Pop. Há mais música na M80.

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6: Bom dia, bem-vindo, bom feriado ou bom trabalho. Ora, temos agora de manhã muitas nuvens e até possibilidade de chuva fraca no litoral norte e centro, descida da temperatura máxima e o vento continua a soprar muito forte, sobretudo à tarde no litoral e terra.

Voar de Tim na rádio que passa a música da sua vida. Bom feriado a todos, ou bom trabalho, dependendo. Vamos falar de dinheirinho, do Show Me the Money. 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Então vamos lá voltar à música nesta manhã com... que vai acontecer com céu com mais nuvens e até possibilidade de chuva no litoral norte e centro. Ao som da música da sua vida, agora...

0: música sem pausas e sem repetição, na rádio que passa de longe a música da sua vida. Ai, ai, ai, Vanessa da Mata, bom ritmo para iniciar bem o seu feriado dia de Corpo de Deus. E para ficar melhor ainda, vamos ouvir os Macaquinhos no Sótão com a Susana Romana.
1: E vamos lá, Susana.
2: Vamos a isto, sim, senhor. Apesar de eu ter sempre este ar de pessoa que foi atacada por um bando de gansos com lepra, é o meu look do dia. É sempre ter este ar de... já me aconteceu genuinamente lá em casa o Jorge perguntar-me: tu estás de pijama ou já te vestiste? Isto já aconteceu lá em casa.
1: A
2: sério? As roupas são muito semelhantes.
1: Ok.
2: As roupas são muito semelhantes. O meu look, o meu cabelo é tudo muito semelhante, seja para ir dormir, seja para ir à rua. Mas apesar disso, eu tenho a casa cheia de produtos de beleza. Porque eu tenho um problema às vezes com compras. E eu percebi-me ainda disso agora recentemente, porque estive a dar uma volta às gavetas da casa de banho e eu parecia a Elizabeth Taylor a fazer um inventário da Sephora. Tipo, porque é que eu tenho tanta tralha que ainda por cima eu não uso? Mesmo sabendo isso, no outro dia fui só à farmácia tratar de uma coisa que precisava lá de ir buscar e dei por mim a comprar um tónico de limpeza de cara contra resíduos de poluição.
1: Porque achaste que fazia
2: sentido? Porque achei, eu pensei, eu ando imenso a pé nesta cidade com carros. Eu preciso do tónico. Comprei o tónico, já para aí duas, três semanas. Perguntam-me lá quantas vezes é que eu usei.
1: Zero.
2: Usei tantas vezes como o Fernando Mendes que eu seitei na vida. Zero!
1: Agora imagina, é Fernando Mendes a comer um seitan passado na brasa.
2: A poluição continua toda no meu trombil, tipo Rio Trancão nos anos 90. Não fiz nada. E porquê? Porque eu sofro de uma patologia que me dá profunda convicção de que me basta adquirir um produto para ele fazer efeito.
1: Ok.
2: Comprei, está. Eu até tenho um chavão para isto, que é: se por isto eu dei guito, então a feiura já fez manguito.
1: Muito bem,
2: é o que eu
1: Susana,
2: acho.
1: Palmas.
2: É o que eu acho. E isto acontece demasiadas vezes. Por exemplo, quando nós aqui na Rádio Volta e Meia somos maquilhados por profissionais, e quando é, por exemplo, a nossa Raquel, que já tem mais confiança comigo, então sempre: olha, tu usas creme para as rugas? E a minha resposta é: tenho três lá em casa.
1: Mas usar que é bom?
2: Estou empinados na borda de um lavatório a fazer o Lego mais caro de sempre.
1: Ainda por cima cheira-me que devemos ir aos mais caros.
2: Que às vezes dá-me para isso. Não, porque se for este, por acaso eu já caí nesse erro, agora já não caio. Agora já sei para quem é, para quem é basta, não é? Mas se estes cremes existem e coabitam comigo no meu T2, logo as fadas mágicas do osmose invisível do ar devem fazer com que eu tenha a pele ótima, porque eles estão lá em casa.
1: Claro que sim, claro que sim.
2: Nós respiramos o mesmo ar, estamos no mesmo perímetro. Devia resultar.
1: Sim, sim.
2: Parece que não resulta. Se eu os comprei, porque é que não fazem efeito? Eu fui à loja buscá-los. Agora eles que sejam crescidinhos, independentes, não precisam de mim para tudo, larguem as saias, façam a vossa parte, são cremes, não são plantas para regar. Até porque essas lá em casa morrem, como já é sabido. Uma amiga minha ofereceu uma planta e disse: podes ficar com esta, que esta não morre. E eu disse: challenge accepted. E estou quase a morrer, estou quase a conseguir. Isto não é exclusivo com cremes. Eu tenho isto de que, se isto está cá em casa, está a valer.
1: Certo.
2: Ainda hoje, minha mãe dormiu na minha casa esta noite e viu lá, a minha casa está coberta de livros, e a minha mãe viu lá um saco num canto cheíssimo do quê? Dos livros que eu comprei da Feira de Livros esta semana.
1: Que ainda não tiveste a oportunidade de
2: para começar não tenho onde os pôr. Isso é logo, sim, a primeira, sim, porque enfim, é muita coisa. E a minha mãe perguntou: mas tu lês tudo o que tens cá em casa? E eu: não. Mas eu tenho-os, eu acho que o conhecimento de alguma maneira passa, compreendes?
1: Sim, basta olhar às vezes, passas no corredor, não é?
2: Não se dizem que, diz-me com quem andas, dir-te é quem és. Eu acho que a coexistência tem o seu papel nisto. Acontece, por exemplo, panos do pó, comprei. Se a casa não está limpa, porquê que eu comprei? O pano do pó está lá. Tenho que ir ao bazar China pedir os meus 90 centímetros de volta, então eu comprei. Cheguei a casa tem pó, como é que é possível? Acontece-me com os giletes, eu acho que estou depilada, comprei uma embalagem de 12
1: grandes.
2: Curiosamente, a informação não chegou à minha epiderme, continua a parecer um Cocker Spaniel, mas eu comprei as giletes.
1: Não basta querer, tem de ser.
2: Portanto, se todos os produtos que eu tenho em casa não fossem calões, porque lá está a culpa deles, se todos os produtos, por exemplo, de beleza que eu tenho funcionassem ecoando pelo cosmos como devia ser, se eu ter que me ralar, eu era a Gisele Bündchen, amiga. Porque com tudo o que eu tenho em casa, ou então era a Guernica do Picasso, ela era a quantidade de tinta e argamassa que eu tinha em cima da minha pessoa.
1: Por acaso faltam-me cremes, Susana, temos que ver o que é que tens lá em casa.
2: Fazer um raio.
1: Eu acho que sim,
2: fazer
1: por favor.
0: Sticking paws off me, you damn 38. Macaquinhos no Sótão. 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Continuação de um bom feriado para todos. Meu nome é Sandra Ferreira. Amanhã cá estarei a partir das 5 da manhã para mais um Despertador M80. Daqui a pouco chega a Ana Moreira para mais um Manhãs M80. Deixa tocar o Castro Manovers in the Dark com o famoso Enola Gay. E há também Frágil de Jorge Palma e Three Doors Down.

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1: Boas manhãs, M80, pode contar essencialmente com boa disposição, boas gargalhadas, onde anda a malteira e também com a música da sua vida. Bom dia a todos.

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2: Olá, muito bom dia. Hoje é daqueles dias perigosos, não é? Porque metade das pessoas está a ouvir-nos na cama e a outra metade está a ouvir-nos a caminho do trabalho, a fingir que não está com inveja, porque sim, o feriado devia ser para todos, mas o país também tem que continuar em frente. Eu sou Ana Moreira, bem-vindo às manhãs da M80. 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Eu sou a Ana Moreira e agora entram em cena, não é? Já está a ouvir. Bob Robin, Just Around the Corner.

0: Mas primeiro vamos ouvir falar sobre o quê? 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Já a seguir então, Coldplay.
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Esta fazia-se ouvir em todo lado, não é? Santana, de braço dado com Rob Thomas, ouviu aqui nas manhãs da M80. 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Por cá é feriado, sim. Para muitos o sonho era estar no Val dos Lençóis, mas a dura realidade é que, para outros tantos, incluindo eu, é dia de trabalho. Que seja então com a banda sonora certa, que só encontra aqui na M80. É verdade, temos de longe a música da sua vida, por exemplo, esta aqui, Heróis do Mar, Amor.

Daddy Cool, Bonnie M, nas manhãs da M80. Um abraço especial para quem está a trabalhar hoje. Há sempre alguém que mantém o peso a funcionar, enquanto os outros estão a decidir se tomam um pequeno almoço às 10h30 ou então ao meio-dia. Seja como for, a música aqui não tem descanso. Nick Kershaw com o One Nip.

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11: Olá, muito bom dia, seja bem-vindo às manhãs da M80, que são uma oferta by Europa, o seu banco de confiança. 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Por cá continuamos, sim, é feriado, mas quem não descansa é a música, porque aqui na M80 é sempre assim. Por isso mesmo, entra agora Tina Turner, Typical Male. Bom dia, eu sou Ana Moreira, um bom feriado para si. Boa viagem também!

A doçura da Beira, de Rui Veloso. Bom feriado, bom dia com a M80. Estas são as manhãs da M80. Há Queen com I Was Born to Love You para ouvir daqui a pouco. E sim, há dois tipos de portugueses num feriado, não é? Os que fazem uma escapadinha de 300 km para percorrer num único dia. E os que se mudam do sofá para a varanda e chamam isso turismo. Estamos cá para todos os lados da barricada. 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

0: Há quem seja purista e diga: ai não, esta música só com os YouTube, incrível. Mas há quem goste muito deste head-on que foi Mary J. Blige. Muito bom dia e bom feriado com as manhãs da EM80, que recordo mais uma vez, são uma oferta by Europa, o seu banco de confiança. 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You got it, digo eu e diz Roy Orbison. Já a seguir.
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4: Ora viva, muito bom dia às manhãs da M80, que mesmo num feriado estão aqui a fazer-lhe companhia. 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Dito isto, ainda acrescento que, caso esteja ainda de pijama, não se preocupe, na rádio não conseguimos ver, está completamente à vontade. Bom dia, eu sou a Ana Moreira, já está a tocar Crowded House, Don't Dream It's Over. Pelo caminho ainda há Mika com Relax, Take It Easy e ainda os Blind Zero.

Slow Time Love, Blind Zero, banda do Porto. 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O meu nome é Ana Moreira, retomamos a música daqui a pouco com a assinatura de Michael Jackson, Black or White. Lá está, mais uma das músicas que passa aqui nas manhãs da M80, que são uma oferta by Europa, o seu banco de confiança, Banco by Europa S.A. 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

0: Tão bom que é este regresso anunciado dos Rádio Macau aos palcos. Atenção que os concertos em Lisboa, os dois já estão esgotados. Começou por ser dia 2 de outubro, esgotou, abriu-se nova data para 30 de setembro, também já está esgotado. Só há bilhetes para 15 de outubro no Coliseu Porto AGAs. Regresso então dos Rádio Macau. Eu sou a Ana Moreira, aproveito o feriado com a M80 e se não fizer absolutamente nada hoje, lembre-se que às vezes isso também conta como um plano. E ouvir música ainda por cima. Daqui a pouco vamos regressar a ela, claro. 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
3: Olá, muito bom dia. Já passa das 10. Prepare-se então para um churrilho de músicas dos anos 90. Eu sou a Ana Moreira e estas são as manhãs da M80. O nosso Paulo Fernandes.

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1: É isso mesmo, até às 11 só músicas dos anos 90. Este o efeito das manhãs da M80. 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E aqui está, abrimos a porta a Cher com Believe, depois há Chutes e Pontapés, Mariah Carey e ainda Paralamas do Sucesso com Javi.

0: Paralamas do sucesso muito bem acompanhados com Djavan nas manhãs da M80, que são uma oferta by Europa, o seu banco de confiança. 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Aproveito que ainda tenho um pouco da sua atenção antes de lhe entregar Bon Jovi com It's My Life daqui a pouquinho. 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Já a seguir então, Bon Jovi. 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

a doçura desta música. Há poucas assim, não é? Sinead O'Connor com Nothing Compares to You nas manhãs da M80. Vamos mudar um bocado o registro daqui a pouco e aceleramos com Hathaway, What is Love. 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Entretanto, acordar sem despertador... Hoje é feriado, não é? É uma das experiências premium da vida adulta, mas na verdade hoje há dois tipos de pessoas: as que acordaram naturalmente e as que têm filhos. É ou não é? Parte da solução é entregar as crianças à música.

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4: Bom dia, está desfeito o tabu. José Mourinho será o treinador do Real Madrid caso Florentino Pérez vença as eleições para a presidência do clube espanhol, eleições que acontecem no próximo fim de semana. O treinador português surge num vídeo de campanha de Florentino Pérez com os merengues, de acordo com o jornal Record, a garantirem que pagam ao Benfica os 15 milhões de euros da cláusula de rescisão. O Benfica já tem substituto, será Marco Silva, que rejeitou a proposta de renovação dos ingleses do Fulham. De acordo com a imprensa desportiva, irá receber por temporada cerca de 5 milhões de euros limpos. A pré-temporada do Benfica começa precisamente daqui a 3 semanas, a 25 de junho. Vão ser ouvidos amanhã, sexta-feira, no Campos de Justiça, em Lisboa, os 6 detidos, junto à Assembleia da República, ontem, em dia de greve geral. Existiram confrontos com a polícia, arremesso de objetos e caixotes incendiados já depois da manifestação da CGTP ter terminado. O secretário-geral da Central Sindical, Tiago Oliveira, demarcou-se destes incidentes.
5: Aquilo que pauta o posicionamento da CGTP, o comportamento da CGTP, e a própria PSP afirmou isso, é um comportamento de responsabilidade com um objetivo muito concreto, transmitir aquilo que são os problemas dos trabalhadores. Agora, há grupos que se integram nas manifestações da CGTP para depois levar por diante este tipo de situações.
4: Tiago Oliveira, em entrevista à RTP. Uma em cada 6 pessoas enfrenta problemas de fertilidade e são cada vez mais os casais que procuram tratamentos. Joana Mesquita Guimarães, especialista em medicina de reprodução, explica os principais motivos para esse aumento.
6: Os casais adiam a maternidade e a paternidade, assumindo que são eternamente jovens e, portanto, quando vão começar a tentar engravidar a uma idade mais tardia, como por exemplo os 40 anos da idade de uma mulher, deparam-se com problemas sérios de fertilidade. É óbvio que muitas vezes o motivo desse adiamento tem a ver com as alterações sociais, com alterações profissionais. Cada vez as mulheres estão mais empenhadas nas suas carreiras profissionais e deparamos-se com muitos casais jovens que querem constituir família com condições económicas para fazer.
4: Assinala-se hoje o Dia Mundial da Fertilidade. A prestação na Volta à Itália em bicicleta foi muito boa, mas a ambição para o futuro é maior. O balanço é feito por Afonso Eulálio, que deu esta manhã uma conferência de imprensa. O ciclista tornou-se no 3º melhor português de sempre no Giro de Itália.
7: Já me lembro também, o ano passado no Mundial diziam que tinha o segundo melhor resultado, não é só o Rui Costa ter feito melhor nos campeonatos do mundo. As coisas têm corrido bem, temos trabalhado bastante bem. O ano passado fiz top 10 no Mundial, este ano fiz top 10 no Giro de Itália. E são resultados, claro, que são bastante bons e, acima de tudo, é continuar a trabalhar e tentar fazer coisas mais bonitas.
4: Afonso Eulálio alcançou o 6º lugar na Volta à Itália, que terminou no último domingo. Chegou a vestir a camisola rosa, a camisola de líder, durante várias etapas e terminou a competição com a camisola branca, a de melhor jovem em prova.
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10: muito. Então, bom dia, bom feriado, boa quinta-feira. Para muitos, já com sabor a fim de semana prolongado, não é? Se está de malas feitas no carro ou simplesmente a abrandar o ritmo, olha, está com a M80, está muito bem, a música da sua vida está aqui, deixe-se ficar. Vamos começar ao som de Daryl Hall e John Oates com Man Eater e a seguir recordamos Gomo com Feeling.

0: Antes de voltarmos à música na M80, vamos dar rapidamente aqui uma espreitadela à previsão do estado do tempo para hoje. Então, já reparou que temos mais nuvens, é verdade. Previsão, precisamente, de um aumento da nebulosidade no litoral norte e centro e, em especial, a partir da tarde, com possibilidade até de chuva fraca ou chuvisco num feriado. Ninguém merece, não é? Vento mais forte no litoral e nas terras altas e uma ligeira subida da temperatura máxima. E já a seguir, Bill Medley e Jennifer Warnes.
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0: Seu Jorge, na M80, de longe, a música da sua vida. Boa quinta-feira, bom feriado. Diz que hoje é um daqueles dias em que há dois tipos de pessoas. Os que já estão de férias, que bom, e os que estão a fingir que trabalham. Olha, eu estou a trabalhar, mas não posso fingir, tenho mesmo que trabalhar. Muito bem, então esteja a ouvir a M80 onde estiver, na estrada, em casa, com os pés na areia. Mas não está grande coisa para a praia, não é? Deixe-se ficar.
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1: Neste dia, em 1983, Every Breath You Take dos Police começava uma temporada de 4 semanas no número 1 do Top de Singles no Reino Unido. Foi escrita pelo Sting numa altura em que se estava a separar da primeira mulher. Parece uma música romântica, mas na verdade retrata um amante possessivo. Every Breath You Take ganhou 2 Grammy, Canção do Ano e Melhor Performance Pop. Há mais música na M80.

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1: Boa tarde. Foi libertado um dos detidos de ontem nos confrontos entre manifestantes e polícia após o fim do protesto da CGTP em dia de greve geral. Ontem, ao final da tarde, foram detidas 6 pessoas em Lisboa depois de confrontos com a autoridade. A central sindical já se demarcou da violência. A PSP refere que os confrontos nada tiveram a ver com a CGTP e agora, ainda que um dos detidos foi então libertado. Os restantes 5 com idades entre os 22 e os 34 anos, serão ouvidos amanhã em tribunal. Os migrantes que trabalham na agricultura correm mais riscos de tráfico humano em Portugal. Há, no entanto, mais grupos vulneráveis à exploração. Miguel Aia.
2: Também os portugueses de contextos socioeconómicos desfavorecidos ou com problemas de saúde mental. É o que mostra um relatório do Conselho da Europa divulgado hoje. Entre 2021 e 2024 foram registadas em Portugal 690 alegadas vítimas de tráfico. Houve 250 casos confirmados, a maioria homens de nacionalidade estrangeira. O documento alerta também que há cada vez mais rapazes migrantes vítimas de tráfico no desporto e sublinham a persistência de casamentos infantis precoces e forçados.
1: Os peritos dizem que Portugal fez progressos no combate ao tráfico de seres humanos, pedem, no entanto, melhorias na assistência jurídica e indemnizações às vítimas. O ministro da Administração Interna espera um verão sem problemas nas fronteiras dos aeroportos. Luís Neves lembra, em entrevista à agência Lusa, o reforço de meios que está em vigor desde a última sexta-feira.
3: Mais boxes, mais e-gates, mais pessoas, mais formação, mais espaço físico, tudo isto vai ao encontro daquilo que é o desejo do Governo para podermos contribuir com a nossa parte naquilo que é a nossa obrigação comunitária. Por isso nós estamos otimistas.
1: Luís Neves ressalva, no entanto, que há sempre problemas tecnológicos. 60 árvores caíram em Roma, a capital de Itália, na sequência de um tornado. Vários carros ficaram destruídos, edifícios danificados e uma pessoa ficou ferida. Itália enfrenta nestes dias chuva forte, trovoadas e ventos intensos em algumas regiões. José Mourinho e o defesa central francês, atualmente no Liverpool, Konaté, são as duas promessas de Florentino Pérez, caso vença as eleições presidenciais do Real Madrid no domingo. Sobre Mourinho, que ainda é treinador do Benfica, Florentino Pérez fala ao jornal desportivo AS que se trata de um treinador que trouxe elevados níveis de competitividade ao clube, a quando da primeira passagem, entre 2010 e 2013. Outra promessa é a manutenção no plantel dos avançados Vinícius e Mbappé. Em resposta, o outro candidato a estas eleições no Real Madrid, Henrique Riquelme, prometeu as contratações de Rodri e Haaland, jogadores atualmente no Manchester City.

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1: Estou a boa quinta-feira, bom feriado, já passa do meio-dia, vamos lá seguir com a melhor música e a melhor companhia, já agora, para este feriado, para muita gente até sabe mini-férias, não é? Aproveite bem. A seguir, Survivor, Burning Heart.

depois dos The Weasel, vamos à festa? 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E a seguir, há mais música com os Whitesnake. Here I Go Again.

A resistência, né? M80 com Nasce Selvagem. E vamos continuar em espírito festa. 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E daqui a nada, Cyndi Lauper, Jorge Palma e muito mais. Boa quinta-feira, bom feriado.

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2: Boa tarde. Uma jovem de 16 anos foi assassinada em Famões, no concelho de Odivelas. O principal suspeito é o namorado, de 20 anos. De acordo com a fonte policial, a jovem foi atingida por uma barra de ferro e não resistiu aos ferimentos. Já o suspeito fugiu, acabaria por ser atropelado no IC-17. Encontra-se em estado grave no Hospital de Santa Maria, em Lisboa. Luís Montenegro terá recorrido ao Tribunal Constitucional para impedir a divulgação e o acesso aos dados relativos à Spinum Viva. A empresa, agora gerida pelos filhos do primeiro-ministro, volta a ser notícia porque, de acordo com o Correio da Manhã, foram entregues recursos para que não seja possível aceder aos serviços prestados e aos saldos bancários da empresa. O recurso, entregue no Constitucional, invoca a reserva da vida privada e a proteção de terceiros. Recurso que surge pelo facto de a entidade para a transparência ter exigido que os serviços prestados e os saldos bancários da Spinum Viva deveriam fazer parte da declaração de rendimentos e interesses de Montenegro. De acordo com o Correio da Manhã, nem a entidade para a transparência, nem o gabinete do primeiro-ministro responderam às perguntas do jornal. Uma em cada 6 pessoas tem problemas de fertilidade. São cada vez mais os casais que procuram tratamentos. A especialista em medicina da reprodução, Joana Mesquita Guimarães, resume à M80 os principais motivos para esta realidade.
3: Os casais adiam a maternidade e a paternidade, assumindo que são eternamente jovens e, portanto, quando vão começar a tentar engravidar a uma idade mais tardia, como por exemplo os 40 anos da idade de uma mulher, deparam-se com problemas sérios de fertilidade. É óbvio que muitas vezes o motivo desse adiamento tem a ver com as alterações sociais, com alterações profissionais, cada vez as mulheres estão mais empenhadas nas suas carreiras profissionais e deparamos com muitos casais jovens que querem constituir família, que não têm condições económicas para fazer.
2: Assinala-se hoje o Dia Mundial da Fertilidade. Usar a inteligência artificial para poupar dinheiro, despedindo trabalhadores, mas acabar por ter o efeito contrário. Conta o portal tecnológico Unilat Tech que uma empresa apostou e muito na inteligência artificial e com isso surgiu uma fatura superior a 400 milhões de euros, em causa ao uso de licenças da cloud, que pertence à empresa Anthropic. Conta a Unilat Tech que existem empresas que criaram rankings para avaliar as vezes que um trabalhador usa a inteligência artificial nas respectivas tarefas, com a promessa de que a inteligência artificial vai gerar poupança a ser agora posta à prova.
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5: E chegou a hora de almoço desta quinta-feira, feriado. Então... A M80 continua deste lado consigo, com as músicas certas para um dia que, das duas uma, ou pede descanso ou pede animação, não é? Esteja a fazer o que estiver. Boa quinta-feira, bom feriado. Agora com Alison Moyet, Is This Love?

0: Rita, sou como um rio, de longe a música da sua vida e de longe o concurso da sua vida também, ou o concurso que pode mudar a sua vida. Então, já sabe das novidades do Show Me The Money, acabaram-se as caixinhas, voltamos àquele momento tenso, mas bom, em que atendo o telefone e tenho que dizer Show Me The Money, é verdade. 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E depois é ficar atento na sexta-feira, dia 19 de junho, porque se o telefone tocar entre as 3 e as 4 da tarde, e se for de um número que não conhece, o melhor é atender. E já agora atender a dizer Show Me The Money. Já a seguir, Bryan Adams.
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0: dunas são como divãs. Pois é, eu canto mal, peço desculpa. Depois do GNR a fecharem as 6 músicas seguidas desta hora na M80, há muito mais neste feriado, neste fim de semana grande para muita gente, fim de semana de férias também para alguns, não é? A seguir há Tribalistas e muito mais.
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1: Boa tarde. Uma jovem de 16 anos foi assassinada em Famões, no concelho de Odivelas. O principal suspeito é o namorado, de 20 anos, que a terá atingido com uma barra de ferro. A jovem acabaria por não resistir aos ferimentos. O suspeito, o namorado, acabaria por fugir. Seria atropelado pouco depois no IC-17. Encontra-se em estado grave no Hospital de Santa Maria, em Lisboa. O primeiro-ministro terá recorrido ao Tribunal Constitucional para impedir a divulgação e o acesso aos dados da Spinum Viva. Diz o Correio da Manhã que Luís Montenegro entregou recursos para que não seja possível aceder aos serviços prestados pela empresa e também aos saldos bancários. O recurso entregue no Constitucional fala em reserva da vida privada e proteção de terceiros. O recurso que surge pelo facto de a Entidade para a Transparência ter exigido que os serviços prestados e os saldos bancários da Spinum Viva fizessem parte da declaração de interesses e de rendimentos do Primeiro-Ministro. De acordo com o Correio da Manhã, nem a Entidade para a Transparência, nem o gabinete do Primeiro-Ministro responderam às perguntas do jornal. 30 de julho é este o dia em que a Terra esgota os recursos naturais disponíveis e passa a viver a crédito ambiental. Os dados são da organização internacional Global Footprint Network, com o dia da sobrecarga ecológica a ter sido assinalado no ano passado, 24 de julho. Este ano assinala-se a 30 de julho, um pouco mais tarde, devido à revisão em alta da capacidade dos oceanos em absorverem dióxido de carbono. Uma em cada 6 pessoas têm problemas de fertilidade. São cada vez mais os casais que procuram tratamentos. A especialista em medicina da reprodução, Joana Mesquita Guimarães, resume quais os principais motivos para esta realidade.
2: Os casais adiam a maternidade e a paternidade, assumindo que são eternamente jovens e, portanto, quando vão começar a tentar engravidar a uma idade mais tardia, como, por exemplo, os 40 anos da idade da mulher, deparam-se com problemas sérios de fertilidade. É óbvio que muitas vezes o motivo desse adiamento tem a ver com as alterações sociais, com alterações profissionais. Cada vez as mulheres estão mais empenhadas nas suas carreiras profissionais e deparamos com muitos casais jovens que querem constituir família, que não têm condições económicas para o fazer.
1: Assinala-se hoje o Dia Mundial da Fertilidade. Há greve de professores no México a uma semana do início do Mundial. Protestos que levaram os docentes a ocuparem as ruas, a derrubarem manequins que representam os jogadores de futebol, a pegarem fogo a bolas de futebol e a bloquearem as principais entradas da capital mexicana, onde irá acontecer o jogo de abertura do Mundial. Os docentes querem salários mais altos e prometeram uma escalada dos protestos, caso as reivindicações não sejam ouvidas. O primeiro jogo do Mundial de futebol é 11 de junho, dentro de uma semana, entre o México e a África do Sul.
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3: E estou por aqui consigo ainda até às 4 da tarde, nesta quinta-feira feriado, não é? Um dia que sabe a pausa ou então a diversão. Há quem esteja também em viagem, não é? Se vai na estrada, então boa viagem ao som da M80. Voltamos à música já a seguir com UB40 e Chrissy Hynde para ouvir I Got You Babe.

0: E depois do clássico do Rui Veloso, não há estrelas no céu, agenda M80 já para as próximas semanas. 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

0: Lembra-se desta? Easy Come and Go, os Joker na M80. 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Eu vou continuar por aqui a distribuir boa música, pode ser? Fica desse lado, ainda bem. E já a seguir, Michael Jackson, Smooth Criminal.
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Neste dia, em 1983, Every Breath You Take dos Police começava uma temporada de 4 semanas no número 1 do Top Singles no Reino Unido. Foi escrita pelo Sting numa altura em que se estava a separar da primeira mulher. Parece uma música romântica, mas na verdade retrata um amante possessivo. Every Breath You Take ganhou 2 Grammy, Canção do Ano e Melhor Performance Pop. 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
5: Boa tarde. Os 6 detidos ontem, após o fim da manifestação da CGTP, em dia de greve geral, vão amanhã, sexta-feira, a tribunal para conhecerem as medidas de coação. Dos 6 detidos, um foi libertado esta quinta-feira, mas tem notificação para amanhã comparecer em tribunal. É o que adianta fonte policial. Os detidos têm idades entre os 22 e os 34 anos. A CGTP já se veio desmarcar dos confrontos entre os detidos e as autoridades. A PSP veio também já negar qualquer responsabilidade por parte da central sindical. O número de multimilionários no mundo em dólares aumentou quase 8% no ano passado, com o património a crescer quase 9%. Isto devido ao desempenho das bolsas e ao setor da inteligência artificial. O relatório divulgado esta quinta-feira da consultora Gap Gemini diz que o património total atingiu cerca de 100 mil milhões de dólares no ano passado, com os ultra-ricos a serem os mais beneficiados com esse crescimento do valor do património. Os países com mais novos milionários no mundo em 2025 foram o Japão e a China. Uma em cada 6 pessoas tem problemas de fertilidade. São os dados neste Dia Mundial da Fertilidade. A especialista em medicina da reprodução, Joana Mesquita Guimarães, resume agora à M80 os principais motivos para esta realidade.
6: Os casais adiam a maternidade e a paternidade, assumindo que são eternamente jovens e, portanto, quando vão começar a tentar engravidar a uma idade mais tardia, como por exemplo os 40 anos, a idade de uma mulher, deparam-se com problemas sérios de fertilidade. É óbvio que muitas vezes o motivo desse adiamento tem a ver com as alterações sociais, com alterações profissionais, cada vez as mulheres estão mais empenhadas nas suas carreiras profissionais e deparamos com muitos casais jovens que querem constituir família com condições económicas para o fazer.
5: E por mais literacia que exista nesta matéria, ainda subsistem vários mitos.
6: Um dos grandes mitos é acharem que o problema é sempre e exclusivamente feminino. Os casais devem ser estudados como um casal, porque efetivamente o que percebemos é que a causa masculina está presente em cerca de metade dos casos. Outros casais acreditam que está tudo bem, vamos adiar, porque depois nós vamos à clínica e tudo vai correr bem. Isso não é verdade. Então, é um mito muito grande, nós estamos muito condicionados pela qualidade dos gametas. E outro mito é acharem que ficam jovens para todo o sempre. Ou seja, nós percebemos que hoje em dia uma mulher de 35, 40 anos está no auge da sua carreira, está no auge até da sua idealidade mental, mas o problema é que os ovócitos não se comparecem com o envelhecimento.
5: Assinala-se hoje o Dia Mundial da Fertilidade. A uma semana do início do Mundial de Futebol, os professores no México estão em protesto. Um protesto na capital, com os docentes na rua. Já foram queimadas bolas de futebol, destruídos manequins que representam os jogadores e foram ainda cortadas vias de acesso à cidade. Os professores exigem aumentos salariais, prometem uma escalada dos protestos caso as reivindicações não sejam tidas em conta. O primeiro jogo do Mundial de Futebol acontece a 11 de junho, dentro de uma semana. O México irá defrontar, na capital mexicana, a África do Sul.

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6: É feriado, é verdade, mas cá estou consigo, na M80. Obrigada pela companhia desse lado. Como é que é? Conseguiu desligar do trabalho neste feriado? Ou está a trabalhar? Mas também se está, já falta pouco, não é? Deixe ficar por aí, porque a música boa vai continuar deste lado. Vamos começar esta hora ao som de Bob Marley and the Wailers. One people, não, one love, assim é que é. People get ready. E depois, Rádio Macau.

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São três os concertos que a banda tem marcados para o regresso aos palcos, mas com dois deles já esgotados, eu acho que vêm mais concertos dos Rádio Macau e vai saber bem voltar a ver esta banda ao vivo. 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

0: a música da sua vida, também neste feriado de 4 de junho, é verdade. Olha, se hoje entrou em modo descanso, aproveite. Se ainda está a trabalhar, calma, porque já não falta tudo, não é? E eu estou quase, quase de saída, porque agora é a minha vez de ir descansar um bocadinho. A seguir trago mais músicas daquelas que sabe mesmo bem ouvir com o som bem alto. Então o que é que vamos ter? Europe, Final Countdown, Jorge Palma e ainda Chet Kroeger com Josie Scott. Vamos recordar Hero. Bom feriado, até amanhã às 11.
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damos os parabéns a Jorge Palma, cantor, compositor, músico e mestre na arte de brincar com as palavras. Uma arte que aprendeu a dominar com o amigo Ari dos Santos. Das ruas para os palcos, Jorge Palma já conta com mais de 50 anos de carreira e muitos sucessos. 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
1: Boa tarde. Uma jovem de 16 anos foi assassinada em Famões, no concelho de Odivelas. O principal suspeito é o namorado, de 20 anos. De acordo com a fonte policial, a jovem foi atingida por uma barra de ferro e não resistiu aos ferimentos. Já o suspeito fugiu, acabaria por ser atropelado no IC-17. Encontra-se em estado grave no Hospital de Santa Maria, em Lisboa. Não existe qualquer incumprimento declarativo em relação à empresa Spinum Vive, o que garante o primeiro-ministro no uma nota enviada à agência Lusa rejeitando a hipótese de infração às regras que são aplicadas aos titulares de cargos políticos. Esta quinta-feira, o Correio da Manhã escreveu que o primeiro-ministro continua a tentar impedir o acesso público aos serviços e aos saldos bancários da empresa Spinum Vive, que foram enviados recursos para o Tribunal Constitucional, contestando as indicações da entidade para a transparência de que os serviços da Spinum Vive, bem como as contas da empresa, deveriam fazer parte das declarações de interesse e de rendimento do primeiro-ministro. Nestes recursos, conta o jornal, são invocadas a vida privada e a proteção de terceiros. A Spinum Vive é atualmente gerida pelos filhos de Luís Montenegro. Os migrantes que trabalham na agricultura correm mais riscos de tráfico humano em Portugal. Há, no entanto, mais grupos vulneráveis à exploração. Miguel Aia.
2: Também os portugueses de contextos socioeconómicos desfavorecidos ou com problemas de saúde mental. É o que mostra um relatório do Conselho da Europa divulgado hoje. Entre 2021 e 2024 foram registadas em Portugal 690 alegadas vítimas de tráfico. Houve 250 casos confirmados, a maioria homens de nacionalidade estrangeira. O documento alerta também que há cada vez mais rapazes migrantes vítimas de tráfico no desporto e sublinham a persistência de casamentos infantis precoces e forçados.
1: Os peritos dizem que Portugal fez progressos no combate ao tráfico de seres humanos, pedem, no entanto, melhorias na assistência jurídica e nas indemnizações às vítimas. Mais um reforço a caminho do Sporting, desta vez Silas Andersen, médio dinamarquês, de 21 anos, que alinha nos suecos do Aken. De acordo com a imprensa desportiva, o médio viaja amanhã para Lisboa. Os Leões pagam cerca de 7 milhões de euros, a que se podem somar quase 3 milhões de euros em objetivos. O Sporting volta desta forma a reforçar o meio-campo, para onde já contratou Zalazar, Dumbiá, Pedro Silva e agora Silas Andersen.
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16: É isso mesmo, boa tarde e bom feriado. Eu sou a Elsa Teixeira, consigo até às 7. Eu espero que tenha conseguido tirar a sexta-feira e esteja a aproveitar umas mini-férias. Ou então, pelo menos, que tenha direito a um fim de semana prolongado. Deixe estar por aí, porque a música está sempre garantida. Esta é do George Michael, chama-se Careless Whisper e é de longe a música da sua vida. Boa tarde e bom regresso a casa.

0: 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Boa tarde e bom regresso a casa, bom passeio, seja como for que estiver a aproveitar o seu feriado. Eu sou a Elsa Teixeira. 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E depois é esperar por dia 19 de junho, entre as 2 e as 3 da tarde. Atenção, novo horário. Entre as 2 e as 3 da tarde, voltamos a ligar para si e vai sentir aquela emoção das primeiras chamadas. Sim, sim. Susana Félix, toca já a seguir. Chama-se Bem na Minha Mão. É a primeira de 4 músicas seguidas. Boa tarde.
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0: baladona dos Foreigner na M80. Bom feriado, eu sou a Elsa Teixeira e se por acaso gosta de baladas, já agora fica a saber que eu costumo trazer sempre uma balada de segunda a quinta-feira aqui no Regresso a Casa. Trago uma das minhas baladas sempre ali por volta das 5:15, partilho consigo, conto uma história relacionada com essa balada e pode sempre ouvir em podcast. É só procurar nos sítios onde costuma ouvir os seus podcasts por As Baladas da Elsa. E se gostar muito, olhe, diga aos seus amigos, há um podcast muito giro com baladas que se chama As Baladas da Elsa. Tens que ouvir. Pronto, fica aqui a sugestão. Nickelback são os próximos a tocar aqui na M80. Chama-se Far Away. Boa tarde e bom feriado. 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
4: Boa tarde. O Benfica quebra o silêncio e confirma que José Mourinho será treinador do Real Madrid caso Florentino Pérez vença as eleições do próximo domingo. Em comunicado enviado à Comissão do Mercado de Valores Mobiliários, os encarnados adiantam que os merengues vão pagar 15 milhões de euros pela rescisão do contrato do treinador português. Na linha de sucessão está Marco Silva. O técnico já rejeitou a proposta de renovação com os ingleses do Fulham e será o novo treinador do Benfica. A imprensa desportiva fala num contrato de 2 anos com mais um de opção. O salário anual irá rondar os 5 milhões de euros limpos. E para o Fulham, um dos nomes equacionados é o de Rúben Amorim. De acordo com a Team Talk, o treinador português é um dos candidatos a suceder a Marco Silva. Na lista estão ainda Kieran McKenna, treinador do Ipswich, Thomas Frank, antigo treinador do Tottenham, e Arne Slot, que recentemente rescindiu o contrato com o Liverpool. Rúben Amorim foi despedido do Manchester United no início de janeiro deste ano e quem o representa já veio ao público afirmar que o treinador português quer continuar a carreira fora de Portugal. Ainda no tema futebol, mas neste caso mundial, uma semana do início da competição, os professores mexicanos estão em protesto na capital, onde irá decorrer o primeiro jogo do Mundial, já na próxima quinta-feira, 11 de junho, entre o México e a África do Sul. Os docentes exigem aumentos salariais e prometem endurecer os protestos, caso as reivindicações não sejam ouvidas. Por agora, foram bloqueados acessos à cidade, estátuas e manequins alusivos ao Mundial foram destruídos e bolas de futebol foram incendiadas. Aumentou o número de multimilionários no mundo no ano passado. São agora mais de 25 milhões. O património cresceu quase 9% ao longo de 2025 devido ao bom desempenho da Bolsa e da Inteligência Artificial. Os dados são da consultora Capgemini, com o património a atingir um valor recorde próximo dos 100 mil milhões de euros. E os mais beneficiados foram os ultra-ricos, que viram o valor do património a crescer mais. O maior crescimento do número de multimilionários aconteceu na região da Ásia-Pacífico, sobretudo no Japão e na China. Os Estados Unidos voltam a ser, uma vez mais, o país com mais multimilionários, num total próximo dos 9 milhões.
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Olá, boa tarde. Eu sou a Elsa Teixeira. Tudo bem? A aproveitar o feriado ou a trabalhar? Pô, também alguém tem que fazer este país avançar, não é? Eu sou a Elsa Teixeira. Fico por aqui até às 7. A primeira música desta hora fez muito sucesso porque muita gente se reviu na letra, porque fala daquele momento em que vemos o nosso ex ou a nossa ex a recomeçar uma nova relação e nós ficamos para trás. E a Adele descreveu isto lindamente nesta música. Chama-se Someone Like You. É de longe a música da sua vida. Boa tarde e bom regresso a casa.

Um dos grandes sucessos dos Wet Wet Wet, Love Is All Around, aliás, tornou-se um sucesso ainda maior depois de ter entrado na banda sonora do filme Quatro Casamentos e um Funeral, com o Hugh Grant. Um filme que, escândalo, nunca vi do início ao fim, só umas partes. Enfim, é o que é. A seguir, bom, vamos até aos anos 2000. Lady Gaga com Poker Face e depois há João Pedro Paes, Louco Por Ti. Também vai ouvir Alanis Morissette com Ironic. E são só as primeiras.

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1: Bobby McFerrin, Don't Worry, Be Happy na M80, uma mensagem para levar para este fim de semana prolongado. Eu sou a Elsa Teixeira, boa viagem se estiver a caminho de um sítio espetacular para passar este fim de semana prolongado. Entretanto, vamos viajar até ao fim da adolescência da M80, porque vem aí M80 Teen Spirit Powered by Prom. 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Sabe quem é que foi por aí? Os Supertramp. Chama-se Give a Little Bit. Boa tarde e bom feriado.

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1: É isso mesmo, muito obrigada pela companhia e também, obviamente, com as músicas da sua vida. Já apontou na sua agenda quando é que vai ser a próxima edição do Show Me The Money? Já lhe vou dizer tudo daqui a pouco. Primeiro temos a música dos Eagles, chama-se Hotel California e OK, All Right, Áurea. Boa tarde e bom feriado com a M80.

0: 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Está pronto para ouvir o Jason Mraz? Chama-se I'm Yours. Boa tarde e bom feriado. 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

0: Ai, que bom que foi cantar isto, não é? António Zambujo, Pica do Sete. Vou aproveitar para lembrar que este fim de semana só música portuguesa na M80. Vai ser um fim de semana muito especial. Eu estou praticamente de saída. Volto na próxima segunda-feira, a partir das 16h, para mais um regresso a casa. E obviamente que conto consigo desse lado. A partir das 7h, uma hora de música sem pausas e hoje com o melhor da música indie. Os Lighthouse Family tocam, entretanto, Ain't No Sunshine. Boa tarde, bom feriado, aproveite bem.
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13: Bem-vindo ao Slowdown com John White, daqui a pouco Missing You e depois Adriana Calcanhoto. Fico assim sem você.

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Pronto, eu não faço tão bem. Daqui a pouco há mais música para lhe dar, muita música seguida. Começa com Michael Jackson.

Porta ao Sol, o GNR no final de 6 músicas seguidas. 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

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Daqui a pouco os Queen, a Kind of Magic.

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dia, em 1983, Every Breath You Take dos Police começava uma temporada de 4 semanas no número 1 do top de singles no Reino Unido. Foi escrita pelo Steve

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12: Muito boa noite e bem-vindo ao Slowdown. Até às 11 na M80, tenho a música certa para abrandar de mais um dia. Eric Carmen, para começar, Angry Eyes e depois também os brasileiros Skank e...

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Os Citeatros na M80 com a noite e no final de 6 músicas seguidas. A próxima é a de Tina Turner, chama-se The Best, na verdade. Houve quem a gravasse antes, Bonnie Tyler gravou-a em 1988 e um ano depois Tina Turner consegue que esta canção, enfim, se torne num sucesso mundial, mas sobretudo num verdadeiro hino de celebração e de superação. The Best, Tina Turner, daqui a pouco.

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5: E a esta altura Portugal divide-se em dois tipos de pessoas: as que gozaram o feriado e têm direito a fim de semana prolongado, e as que vão gozar o fim de semana e ai ai. Estamos de volta às músicas que são de longe da sua vida. Vem aí Mike Oldfield e Maggie Bailey daqui a pouco.

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Só Gosto de Ti, os Heróis do Mar, na M80. Antes de sair, quero lembrar as pessoas que, como eu, trabalham ao feriado e com muito gosto. Olha, por exemplo, lembro-me que agora vou ter de apanhar um transporte para casa, não é? Essas

0: Pessoas estão sempre ao volante e obrigada por isso. Muito, muito obrigada. Espero ser uma companhia à altura desses momentos, que às vezes são acompanhados, mas muitas vezes profunda solidão também. Daqui a pouco o Michael Jackson, Beat It. Boa viagem.
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baladas e das memórias que essas mesmas baladas lhe trazem. Esteja onde estiver, nem que seja a caminho de algum sítio. É muito entre Ballads está no ar. As baladas da sua vida. Eu sou o Nelson Miguel e estou consigo entre as 11 da noite e as 2 da manhã.

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Se está em viagem, posso garantir-lhe uma coisa. Entre as 11 da noite e as 2 da manhã, há M80 Ballads como companhia. 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Até às 2.

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essenciais na chegada a casa. Sofá, sossego e a música certa. Como estou cá para o ajudar, dou-lhe as baladas da sua vida como companhia. Deixe-se ficar por aí até às duas, com este M80 Ballads.

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rubrica que não pode faltar, café no trabalho. Nós achamos que o que não pode faltar mesmo é a música. Sou o Nelson Miguel e estou deste lado com as baladas da sua vida. Pode cantar, dançar

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M80 Balance no ar, até às